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1: Hora certa.
2: 21 horas e 31 minutos.
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1: Hora certa.
2: 22 horas e 1 minuto.
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0: Hora certa.
1: 22 horas e 32 minutos.
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2: Hora certa. 23 horas e 1 minuto.
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1: Hora certa. 23 horas e 33 minutos.
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3: Hora certa. 12:11.
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3: Hora certa. 1:01.
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2: Hora certa. 2 horas e 1 minuto.

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0: Hora certa.
1: 2:34.
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Rezaremos agora o Terço da Misericórdia, apresentando ao Coração de Jesus as nossas intenções, pedindo que Ele tenha misericórdia de nós e do mundo inteiro. Iniciemos, em nome do Pai, e do Filho, e do Espírito Santo. Amém. Apresente as tuas intenções para este Terço da Misericórdia.

Pai nosso que estais nos céus, santificado seja o vosso nome. Venha a nós o vosso reino. Seja feita a vossa vontade, assim na terra como no céu. O pão nosso de cada dia nos dai hoje. Perdoai-nos as nossas ofensas, assim como nós perdoamos a quem nos tem ofendido. E não nos deixeis cair em tentação, mas livrai-nos do mal. Amém. Ave Maria, cheia de graça, o Senhor é convosco. Bendita sois vós entre as mulheres, e bendito é o fruto do vosso ventre, Jesus. Santa Maria, Mãe de Deus, rogai por nós, pecadores, agora e na hora de nossa morte. Amém. Creio em Deus Pai Todo-Poderoso, Criador do céu e da terra, e em Jesus Cristo, seu único Filho, nosso Senhor, que foi concebido pelo poder do Espírito Santo, nasceu da Virgem Maria, padeceu sob Pôncio Pilatos, foi crucificado, morto e sepultado, desceu à mansão dos mortos, ressuscitou ao terceiro dia, subiu aos céus, está sentado à direita de Deus Pai Todo-Poderoso, donde há de vir julgar os vivos e os mortos. Creio no Espírito Santo, na Santa Igreja Católica, na comunhão dos santos, na remissão dos pecados, na ressurreição da carne, na vida eterna. Amém.

0: Eterno Pai, eu vos ofereço o corpo e sangue, alma e divindade de vosso dilitíssimo Filho, nosso Senhor Jesus Cristo, em expiação dos nossos pecados e os do mundo inteiro. Pela sua dolorosa paixão, tende misericórdia de nós e do mundo inteiro. Pela sua dolorosa paixão, tende misericórdia de nós e do mundo inteiro. Pela sua dolorosa paixão, tende misericórdia de nós e do mundo inteiro. Pela sua dolorosa paixão, tende misericórdia de nós e do mundo inteiro. Pela sua dolorosa paixão, tende misericórdia de nós e do mundo inteiro. Pela sua dolorosa paixão, tende misericórdia de nós e do mundo inteiro. Pela sua dolorosa paixão, tende misericórdia de nós e do mundo inteiro. Pela sua dolorosa paixão, tende misericórdia de nós e do mundo inteiro. Pela sua dolorosa paixão, tende misericórdia de nós e do mundo inteiro. Pela sua dolorosa paixão, tende misericórdia de nós e do mundo inteiro. Eterno Pai, eu vos ofereço o corpo e sangue, alma e divindade de vosso diletíssimo Filho, nosso Senhor Jesus Cristo, em expiação dos nossos pecados e os do mundo inteiro. Pela sua dolorosa paixão, tende misericórdia de nós e do mundo inteiro. Pela sua dolorosa paixão, tende misericórdia de nós e do mundo inteiro. Pela sua dolorosa paixão, tende misericórdia de nós e do mundo inteiro. Pela sua dolorosa paixão, tende misericórdia de nós e do mundo inteiro. Pela sua dolorosa paixão, tende misericórdia de nós e do mundo inteiro. Pela sua dolorosa paixão, tende misericórdia de nós e do mundo inteiro. Pela sua dolorosa paixão, tende misericórdia de nós e do mundo inteiro. Pela sua dolorosa paixão, tende misericórdia de nós e do mundo inteiro. Pela sua dolorosa paixão, tende misericórdia de nós e do mundo inteiro. Pela sua dolorosa paixão, tende misericórdia de nós e do mundo inteiro. Eterno Pai, eu vos ofereço o corpo e sangue, alma e divindade de vosso dilitíssimo Filho, nosso Senhor Jesus Cristo, em expiação dos nossos pecados e os do mundo inteiro. Pela sua dolorosa paixão, tende misericórdia de nós e do mundo inteiro. Pela sua dolorosa paixão, tende misericórdia de nós e do mundo inteiro. Pela sua dolorosa paixão, tende misericórdia de nós e do mundo inteiro. Pela sua dolorosa paixão, tende misericórdia de nós e do mundo inteiro. Pela sua dolorosa paixão, tende misericórdia de nós e do mundo inteiro. Pela sua dolorosa paixão, tende misericórdia de nós e do mundo inteiro. Pela sua dolorosa paixão, tende misericórdia de nós e do mundo inteiro. Pela sua dolorosa paixão, tende misericórdia de nós e do mundo inteiro. Pela sua dolorosa paixão, tende misericórdia de nós e do mundo inteiro. Pela sua dolorosa paixão, tende misericórdia de nós e do mundo inteiro. Eterno Pai, eu vos ofereço o corpo e sangue, alma e divindade de vosso diletíssimo Filho, nosso Senhor Jesus Cristo, em expiação dos nossos pecados e os do mundo inteiro. Pela sua dolorosa paixão, tende misericórdia de nós e do mundo inteiro. Pela sua dolorosa paixão, tende misericórdia de nós e do mundo inteiro. Pela sua dolorosa paixão, tende misericórdia de nós e do mundo inteiro. Pela sua dolorosa paixão, tende misericórdia de nós e do mundo inteiro. Pela sua dolorosa paixão, tende misericórdia de nós e do mundo inteiro. Pela sua dolorosa paixão, tende misericórdia de nós e do mundo inteiro. Pela sua dolorosa paixão, tende misericórdia de nós e do mundo inteiro. Pela sua dolorosa paixão, tende misericórdia de nós e do mundo inteiro. pela sua dolorosa paixão, tende misericórdia de nós e do mundo inteiro. Pela sua dolorosa paixão, tende misericórdia de nós e do mundo inteiro. Eterno Pai, eu vos ofereço o corpo e sangue, alma e divindade de vosso diletíssimo Filho, nosso Senhor Jesus Cristo, em expiação dos nossos pecados e os do mundo inteiro. Pela sua dolorosa paixão, tende misericórdia de nós e do mundo inteiro. Pela sua dolorosa paixão, tende misericórdia de nós e do mundo inteiro. Pela sua dolorosa paixão, tende misericórdia de nós e do mundo inteiro. Pela sua dolorosa paixão, tende misericórdia de nós e do mundo inteiro. Pela sua dolorosa paixão, tende misericórdia de nós e do mundo inteiro. Pela sua dolorosa paixão, tende misericórdia de nós e do mundo inteiro. Pela sua dolorosa paixão, tende misericórdia de nós e do mundo inteiro. Pela sua dolorosa paixão, tende misericórdia de nós e do mundo inteiro. Pela sua dolorosa paixão, tende misericórdia de nós e do mundo inteiro. Pela sua dolorosa paixão, tende misericórdia de nós e do mundo inteiro. Ó sangue e água que jorrastes do coração de Jesus, como fonte de infinita misericórdia para nós, eu confio em vós. Deus Santo, Deus Forte, Deus Imortal, tende piedade de nós e do mundo inteiro. Deus Santo, Deus Forte, Deus Imortal, tende piedade de nós e do mundo inteiro. Deus Santo, Deus Forte, Deus Imortal, tende piedade de nós e do mundo inteiro. Confiantes na misericórdia de Deus, perseveremos sempre na fé, na esperança e no amor. Abençoe-vos Deus Todo-Poderoso, Pai e Filho e Espírito Santo. Amém. Fique na paz e na alegria que vem de Jesus.
1: 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Hora certa. 3 horas e 10 minutos.
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2: Hora certa.
3: 3 horas e 41 minutos.

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2: Hora certa. 4 horas e 1 minuto.

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1: Hora certa. 4 horas e 9 minutos.

0: 5:06.
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0: 5:21.
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0: 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Por que que o senhor não quer me levar na igreja para ver o padre pronunciar o seu sermão? Ele é bonzinho, conversou muito comigo, falou que é Deus que nos dá a proteção. 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
3: Hoje, da varanda de meu rancho, vi o sol nascer. Ele sempre aparece gratuitamente para todos. Oferece brilho, calor, vida nova, muita energia. Seus raios iluminam caminhos, matas e capinzais. Tocam as superfícies, purificam os lamaçais. O sol faz germinar nos prados a boa semente. Desperta gratidão, fé, afeto e contentamento na roda do mate e nos galpões de nossa gente. Ele mostra grandes e imensos horizontes. Ninguém pode laçar nem encabrestar sua luz. Onde há sol, não existe treva nem escuridão. Seu rastro luminoso nos mantém na trilha do bem. O sol nasce para todos e não é de ninguém. Onde a sombra aparece, o gaúcho apeia e descansa. Depois, retoma a cavalgada com mais confiança. É lindo o nascer do sol. Nos encanta seu arrebol. É um amigo verdadeiro que nos convida à lida e faz lembrar a todo instante o autor de nossa vida. Ninguém é afastado nem excluído de seu convívio. Ele permanece em nossa companhia até o fim do dia. O sol não tem predileções nem restrições, não delimita espaços nem impõe caminhos. O sol mostra o rosto da paz sem alambrados, faz florescer a esperança em cada novo dia. Abraça o perdão, alivia a dor, cura a ferida. O sol mostra possibilidades de uma vida melhor, espraiada na terra, no lar, no coração da gente. Vida feliz, iluminada, bem cuidada, em harmonia. Vida carregada do sonho de amor e fraternidade. Vida celebrada no rodeio da amizade e da alegria.
4: Cinco horas e 50

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0: 6:15.
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1: Seis horas e 25 minutos.
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0: 8:38.
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0: 6:44.
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0: Hora certa.
1: 6:54.
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3: Maria, bom dia, queridos filhos e filhas, e voltamos o nosso coração para Nossa Senhora, nossa mãe querida, amada, Nossa Senhora. Estenda teu manto, acolha o nosso pedido no despertar deste dia. Em nome do Pai, do Filho e do Espírito Santo. Amém. Nossa Senhora da Conceição Aparecida, Mãe de Deus, Rainha dos Anjos, Advogada dos Pecadores, nesta manhã a invocamos sendo padroeira do Brasil, de todos os brasileiros. Ó refúgio e consolação dos aflitos e atribulados, Nossa Senhora Aparecida, cheia de graça e de bondade, lançai sobre nós, brasileiros, devotos, um olhar favorável, para que sejamos socorridos por vós em todas as necessidades em que nos acharmos. E de modo particular, nesta manhã, faço o meu pedido. Nossa Senhora Aparecida, padroeira do Brasil, animados e com confiança a vós recorremos, tomando-vos para sempre como nossa mãe, nossa protetora, consolação e guia, esperança e luz na hora da morte. Nossa Senhora Aparecida, padroeira do Brasil, livre o Brasil de tudo o que possa ofender ao vosso Santíssimo Filho Jesus. Nossa Senhora, Mãe Aparecida, preservai-nos de todos os perigos da alma e do corpo. Dirigi-nos, ó Mãe, em todos os assuntos espirituais e temporais. Livrai-nos da tentação do demônio. Nossa Senhora Aparecida, padroeira, fazei que, trilhando o caminho da virtude, possamos um dia ver-vos e amar-vos na eterna glória com teu Filho. Nossa Senhora Aparecida, rogai por nós. Nossa Senhora Aparecida, intercedei por nós. Nossa Senhora Aparecida, fazei-nos dignos das promessas do teu Filho. Pai nosso, que estais no céu, santificado seja o vosso nome. Venha a nós o vosso reino. Seja feita a vossa vontade, assim na terra como no céu. O pão nosso de cada dia nos dai hoje. Perdoai-nos nas nossas ofensas, assim como nós perdoamos a quem nos tem ofendido. E não nos deixeis cair em tentação, mas livrai-nos do mal. Ó Deus, por intercessão de Nossa Senhora, a Virgem Mãe Aparecida, abençoai todos os brasileiros, os que vivem ao relento, os desempregados, os doentes. Abençoai o Brasil, as crianças, os jovens, os idosos, de modo especial as crianças no dia da criança. Nossa Senhora Aparecida, peça a teu Filho que abençoe a água, a roupa dos enfermos, as fotos de família. Em nome do Pai, do Filho e do Espírito Santo. Amém. Nossa Senhora Aparecida, cuidai do Brasil, em especial de nossas crianças. Amém.

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3: 7:10. 7:10.

0: 7:17.
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4: Hora certa.
5: 7 horas e 25 minutos. 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
1: Hora certa. 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
2: 7:45.
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2: 8:22.
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0: 8:31.
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3: 8 horas e 42 minutos.

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E a nossa jornada prossegue, por isso estamos retornando nesta manhã de sexta-feira, dia 9 de outubro de 2026, 9:03. Vai um abraço, Guanadinho, desse peão do Rio Grande, Jorge Vargas. Sempre uma alegria, uma satisfação. E está de volta para dar início a mais um programa nessa manhã. Tempo nublado, bastante calor, está 21 graus, né? E a chuva é para vir hoje à tarde, né? Amanhã vai diminuir um pouco a chuva, domingo também diminui, né? E segunda-feira também um pouco de chuva ainda. Vamos ter até quinta-feira que vem o tempo meio fechado, tempo estável, né? Em meio de outubro está diferente aí dos outros anos também, né? Bueno, mas está 21 graus agora, pode chegar a 23 hoje. Mas você que está em casa tomando aquele chimarrão, tomando seu café com a família, ligadito conosco, né? Levando nó de carona, né, meu amigo Alceu, taxista, de todos os taxistas, todos que levam nó de carona. Pessoal está na boleia do seu caminhão trabalhando, né? Euclides, um grande abraço para ti também, trabalhando aí na Sultepa, mas ligadito conosco, né? Você que está em outra cidade do Rio Grande e por esse Brasil afora na internet também, através do site que é o www.estancia.fm.br. E você que está no seu comércio, na sua loja, na sua mecânica, as lancherias, você que está trabalhando aí no comércio, mas ligadito conosco também, nosso muito obrigado a todos, tá bueno? E nós vamos iniciando o programa, liberando nossos telefones, que é o 3191-2168, ou então você manda a mensagem, o WhatsApp é para o 989-060875, e aí você participa do programa. E vamos iniciando com o grupo Eco do Rio Grande, né? Que é Estampa Gaúcha. Música.

E não tá aí o Moisés Oliveira, o grupo Vozes do Campo, com a música de gaita e violão, né? Pra você que tá aí ligadinho conosco, precisando ou de casa, nesta manhã, o nosso muito obrigado a todos vocês pelo carinho e pela audiência, né? 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E para todos que estão aí ligaditos conosco, nós vamos seguindo com mais música para você, nosso amigo Lagarretas, que está indo para Livramento Xiroé, aproveitar o feriadão, oh, que maravilha, né? Visitar a terra natal, então, lá em Santana do Livramento. Oh, nosso abraço para ti, Lagarreta, dona Sandra, uma boa viagem, devagarito e sempre, né? Daqui a Livramento é bastante chão, né? Então um abraço para ti, tá levando nós de carona, dizendo que tá ligadito conosco, muito obrigado. Um abraço então para ti, nosso amigo Lagarreta e a dona Sandra, um bom passeio, um bom feriadão, né? E já que tá indo para Livramento, então vamos botar a música do Xiroé de Livramento, lá o Jota Barbosa, né? Baliza de Pampa, já que tu vai para divisa lá, né? Então vamos rodar essa música para ti, então, aí com o Jota Barbosa, para todos de Livramento, todos da fronteira que moram aqui na região, um abraço a toda a gauchada. São 9 horas mais 14 minutinhos, então vamos ouvir, essa vai para todos os ouvintes também, Baliza de Pampa com Jota Barbosa, que vai para o nosso amigo Lagarreta, levando nós de carona.

Eva, não é essa música não, vamos achar outra agora. Então essa música agora é Baliza de Divisa, então com o Jota Barbosa. Tava rodando uma rancherita aí pra você, né? Agora tá certo, agora é essa música aí.

0: Bueno, são 9:21. O Expedito Abraão, né? É, e o grupo aí com a música, o grupo Os Campeiros, é Campeiro Monarca, participação do saudoso Gildinho nessa música aí, né? Bueno, mas agora nós vamos com apoio cultural, voltamos em seguidinha com mais música no programa De Casa. Mais uma vez, um grande abraço para meu amigo Lagarreta, dona Sandra, que estão viajando, indo pro lado da Santana do Livramento, né? E o meu amigo João Luiz, que tá mateando, né, João Luiz? Ah, já, tá sempre no chimarrão, nosso amigo João Luiz. Vamos botar uma música aí no chimarrão pra ti, então, né? E o meu amigo José Luiz Gribble também deve estar mateando nessa hora, escutando o programa, né, José Luiz? Então, vamos rodar uma daquelas bem macanudas aí do Ari Correio, Grupo Alma da Querência, que é chimarrando só, né? Um shot macanudo, né? E depois do apoio cultural, porque agora nós vamos com apoio e voltamos seguidinho.
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4: 9:25.
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Indo agora 9:26. Um abraço pro meu amigo Luiz Schwantz, a dona Lineira aí no Floresta, né, Luiz? Aí nosso amigo Alexandrão, dona Márcia também. E recebemos aí o convite, essa semana ele mandou o convite para nós aí, né? E é um convite para a inauguração da pedra fundamental da ampliação do Lar de Idosos Olhar para o Vale. Amanhã às 10 horas, é na estrada do Faxinal, ali no Morro Agudo. Então, amanhã vai ter aí essa solenidade, né? Que é para iniciar novas obras, então, da pedra fundamental amanhã. E para reformas, então, reformas não, ampliação do Lar de Idosos Olhar para o Vale. Amanhã, então, lá no Morro Agudo. Não, nosso amigo Luiz Santos, obrigado pelo convite. E vamos ver se eu não for para a chácara, né? Amanhã de manhã, se tiver o tempo meio feio, chovendo, aí eu fico por aí, nós vamos lá dar uma assistida com vocês. E obrigado pelo convite, meu amigo. Grande abraço, nosso amigo Luiz Santos. Amanhã, né? Amanhã, então, quem quiser prestigiar lá esse evento, é importante, né? Às 10 horas. Tá bueno? Então, nós vamos com mais música para todos os ouvintes, estão ligados conosco. O João Luiz, que tá ligadito, né, João Luiz? Um abraço para ti, bom chimarrão, meu amigo. Tá sempre tomando aquele chimarrão ligadito conosco, nosso amigo o João Luiz, aí na boa saúde. E a dona Rovena, sempre ligada conosco também, para o Ronaldo Tio Bilia, né, dona Rovena? Para você, que gosta das músicas do Tio Bilia, para o João também, a dona Nadir, tudo na boa saúde, né? É a turma toda. E essa música do esse shot macanudo aí de Chimarrindo só com Ari Correia, Grupo Alma da Querência, vai pro nosso amigo José Luiz Gribra também, para todos que estão tomando aquele chimarrão ligadito conosco, né, quando são 9:28 nesta manhã de sexta-feira. Um grande abraço a todos.

Bueno, tá esse chamamé bonito aí do grupo Estampa Campeira, me basta o pouco que tenho, né? Foi pros meus amigos aí da Estofaria Bipa aí, pro nosso amigo Valdo, o Jair, né, Jair? E aí, também o Diego, também o Gustavo e a funcionária, um abraço para todos vocês aí, sempre ligado conosco, precisando ou de casa, né? Muito obrigado. Depois nós vamos lembrar, você, ontem eu já botei a música, né? Se você me disser quem é que canta essa música, eu vou rodar depois, aí tá concorrendo a um radinho, né? Um rádio de pilha, né? É um rádio de bateria, né? É pilha, né? Dá para carregar na luz, e aí você concorre a esse rádio. Depois eu vou fazer o sorteio mais tarde, um pouquinho, né? Vamos fazer o sorteio desse radinho. Depois também, mais tarde, pelas 11h30, eu vou fazer o sorteio também do livro, né? Do livro A Bruxa das Letras, né? Que vamos sortear também esse livro por volta aí das 11h30 também. É para você que já ligou para nós desde terça-feira, a gente tá anotando os nomes. E esse de hoje também, tô anotando para sortear depois então, né? Tá vendo? Mas nós vamos com mais música para todos os ouvintes. E agora eu vou rodar essa música, faz tempo que eu não rodo essa música do saudoso Crioulo dos Pampas, Pedido de um Amigo.

0: Bueno, agora são 9:40. Rodamos aí com o saudoso crioulo dos Pampas, pedido de amigo, né? Essa valsa bonita aí, que fazia tempo que não rodava essa valsa aí, né? E agora nós vamos aí, quero mandar um abraço pro meu amigo, o seu Nelson Berg, né? E as filhas, né? A Bernadette, a Meda e a Leda, né? E os gêneros, o João, o Gilberto e o Rude. Um abraço para vocês, né? Então, sempre ligado conosco, precisando do programa. Depois do apoio cultural, a Ana já está aqui para falar um pouco a respeito da Crédito Real, soluções, né? E a Dona Maria que pediu as músicas. 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

0: Querido, já estamos de volta, 9 horas mais 47 minutinhos. E a Ana está aqui para falar um pouco a respeito da Crédito Real Soluções. Bom dia, Ana, tudo bem? Tudo tranquilo?
1: Bom dia, Jorge, tudo bem?
0: Tudo na Santa Paz?
1: Graças a Deus. Ah, eu queria já agradecer, acabei de receber a ligação da dona Terezinha Castelã, né?
0: Hoje,
1: ela está me mandando um pão caseiro lá para o escritório, olha só que coisa boa. Né? Muito obrigada, dona Terezinha Castelã, porque é umas mãos de fada, hein?
0: Oh,
1: nossa, pensa.
0: Um pão caseiro é bem
1: sim,
0: bom, né?
1: Eu tenho ela assim, que nem se fosse minha mãe, minha avó, assim, porque ela tá sempre cuidando de mim, né, dona Terezinha?
0: Que bom, né?
1: Pessoas ela, a família dela, assim, são pessoas muito gente boa, né? A dona Terezinha Castelã, o seu Luiz ali, a Adriana, né? E tem as outras companhias da dona Terezinha lá, as outras amigas dela, estão sempre jogando carteado ali na Ju, né?
0: Olha ali. Era aqui no Bairro das Rosas?
1: Isso, do Bairro das Rosas aqui.
0: Olha aí, então, um abraço para dona Terezinha Castelã e o esposo que tá vindo para o centro, então, né?
1: Olha só.
0: Aqui na rádio, então, para deixar o pão aí, né?
1: Sábado
0: era bom cortar o pão no meio aí, né?
1: Vamos dividir com o Jorge aí. Eu me sinto lisonjeada, que como bom, se né? diz, né? Eu fico isso muito aí, feliz.
0: Isso aí. Mas e, primeiro vamos falar um pouquinho faceira, alegre, semana aí depois de segunda, depois de domingo?
1: Sim, graças a Deus, bah.
0: Deu tudo
1: conseguimos,
0: certo, né?
1: Eleger nossos candidatos aí, verdade. Né, Jorge? Estamos muito felizes. Vamos fazer acontecer aquela praça agora, né? Ela já
0: a
1: confirmou
0: dona,
1: os...
0: A dona...
1: A Vanice de Matos.
0: De Matos, né?
1: Isso, ela, o Osmar Terra.
0: Se elegeu deputada estadual, né? É uma votação boa, né? E ela é de Santa Rosa, daquela região das Missões ali,
1: isso.
0: né?
1: Isso.
0: E hoje tem bastante, eu acho que 16 mulheres, parece, na Assembleia Legislativa.
1: Bastante,
0: tem bastante,
1: né?
0: Mulher. Bastante mulher. Que bom, né? Isso aí. Porque sempre estavam brigando assim, porque tem que botar mais mulher. Tem, claro, tem que 30% das nominatas de partido tem que ser mulher, mas nem todas estavam disponíveis para trabalhar para ser eleita, né?
1: Sim.
0: E ela se dedicou ao trabalho, né? Uhum. A sua campanha, juntamente com o Osmar Terra, ele se elegeu
1: sempre.
0: Bem também.
1: Sempre,
0: né?
1: Ela também foi prefeita
0: boa,
1: lá fora,
0: né?
1: Também.
0: Prefeita
1: ela
0: também.
1: Sempre com esmero, né? Bem feito o trabalho
0: tem
1: dela.
0: Tem um currículo bom, né? Isso que é importante, né? Quando se vota numa pessoa, tem que ver o currículo daquela pessoa, né? E ela tem um currículo bom, foi prefeita, sempre trabalhou na área pública, é muito importante. Que bom, parabéns pelo teu trabalho aí, né?
1: Graças a Deus.
0: Parabéns, e aos eleitores que votaram nela, né?
1: Sim. Isso muito obrigado pelo apoio aí
0: isso
1: de
0: aí.
1: Todos, né?
0: Verdade.
1: E ela já disse, ela está se organizando, porque sempre quando tu se elege, né, tem todo um procedimento que tem que fazer, né?
0: Claro, só assumir ano que vem, né?
1: Então, aí, semana que vem ela vai vir pro lado de Porto Alegre ali, que ela tem questões a resolver, sim. E daí ela vai dar uma passadinha aqui em Estância,
0: olha,
1: daí já pra
0: bom.
1: Gente conversar com ela das questões da praça
0: que bom,
1: já.
0: Né? E a Ana vai ser sempre a interlocutora aí, né?
1: Isso aí, mesmo.
0: Isso é muito bom. Depois fica
1: intermediar,
0: pertinho.
1: Né? Como vocês...
0: Depois ela está na Assembleia aqui, fica fácil também para.
1: Fica mais fácil,
0: né?
1: Ter contato mesmo. Com ela, né?
0: Isso aí, mas parabéns pelo teu trabalho mais uma vez. E vamos lá para a Crédito Real Soluções, então?
1: Isso, eu quero mandar um abraço para mim, não deixar ninguém faltando, vou mandar rapidinho.
0: Vai mandando um abraço.
1: Mandar um abraço aí para dona Lore e a dona Mirna, que já deve estar fazendo almoço, né? Iniciando, eu acho, né? Que hoje eu vim mais cedo, né?
0: Elas começam 10h30, elas começam a fazer o almoço.
1: Isso,
0: né?
1: Deixar um abraço para dona Lore e a dona Mirna, para a Alvina, para a Brunilda, para a Brunilde. Deixar um abraço pro seu Sandro, pra dona Irene, pro seu Valdir, pra Terezinha, seu Luiz, né, que eu mandei antes o abraço, pra Ana e o Ademir, pro seu Adair, pra Rosilei e o Hélio, né, pra dona Luzia e o Elpídio, pro Miro, pro pessoal da praça lá, pro seu Otomides e a Noeli, pro João Anadir e a Márcia, pro Carlos Prestes, né, deixar um abraço aí pro seu Darcy e a Adriana, né, e a dona Irene, esposa, né.
0: Tá,
1: pra Bernadette o Rude, pro seu Celso, né? Pro seu Itari, pra dona Marli e o Claudir também.
0: Isso aí. E para aqueles que não foi nome, o nome, mas vai para todos então, né?
1: Isso vai para todos, pra Vera Fleck também.
0: Isso aí.
1: Sintam-se todos abraçados, né? Como se diz, né?
0: E desejando um bom final de semana já para todos, né?
1: Com certeza.
0: Já temos ainda.
1: Um final de semana de descanso
0: segundo,
1: abençoado, né?
0: E segunda-feira é feriado, né?
1: Sim.
0: Segunda-feira não trabalha.
1: É, mas eu tô ali sempre no celular.
0: Trabalho,
1: né?
0: Não trabalha aqui no escritório, né? Mas está em casa trabalhando, né?
1: Isso, tô
0: sempre. Sábado e domingo não para nunca, né?
1: Segunda-feira
0: é dia das crianças, dia de Nossa Senhora Aparecida, né? Um dia especial, né? Segunda acho que não vou trabalhar. Dá uma folgada também. aproveitar o feriadão.
1: Ah, tem que dar uma descansada nisso, né, Jorge?
0: É verdade. É, faz tempo que eu não dou uma parada assim, né? Só quando eu sou obrigada mesmo, que na semana passada não pude vir, quinta-feira, né? Mas se não, tô direto, né? Tô direto.
1: Ah, mas que nem pra mim ali, essa questão da eleição, assim, foi um corre agora.
0: Ah, foi, né?
1: Precisava de uma pausa mesmo.
0: agora tirei umas feriazinhas, né? De 3 dias, pelo menos, né? Isso aí. Mas a Crédito Real também, né?
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0: Sim.
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0: sim,
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1: É, dinheiro verdade.
0: Chama dinheiro, então tem que ter sempre dinheiro na carteira.
1: Isso
0: e
1: mesmo.
0: Também na goiaca, né?
1: Uhum.
0: Isso aí, Ana.
1: Mas eu estou muito feliz e agradeço todos os clientes e ouvintes aí que estão sempre na escuta, né? Estou muito feliz mesmo, né?
0: Que bom.
1: E que Deus venha abençoar cada vez mais nossa cidade, né?
0: Verdade.
1: Fazendo ela evoluir, né? E fazer o que é certo, né, Jorge?
0: É, e as pessoas dedicadas, que nem a Ana é uma das pessoas dedicadas a isso aí também, né? Isso é muito importante. Precisamos de pessoas assim,
1: sim,
0: né?
1: Sim, que querem,
0: né,
1: o bem da cidade,
0: o bem da cidade. Isso é muito bom, né?
1: E pessoas que são daqui, né, Jorge? A gente não pode pegar gente de fora. Tem que ser gente que nasceu aqui.
0: Verdade.
1: Que sabe da história desde o início, né,
0: verdade,
1: Jorge?
0: É isso aí, Ana. E um bom trabalho para você aí na Crédito, e um bom trabalho, como é que você iniciou esse trabalho agora aí na campanha também para
1: a Vanice,
0: né?
1: Uhum.
0: E esse trabalho não para, agora
1: não
0: segue,
1: para.
0: Segue direto.
1: Agora,
0: né?
1: É direto.
0: Isso aí, que bom. Que
1: muito obrigada, Jorge.
0: Bom final de semana para ti, para a família.
1: Eu vou lá buscar meu pão agora.
0: Ah, não, dá lá com a bicicletinha esperando.
1: Ai, tadinho do seu Luiz.
0: Tá certo, obrigado então.
1: Obrigadão, um gente. Deus abençoe, um ótimo final de semana.
0: Tá aí, então, a Ana trazendo para vocês aí essas oportunidades de você fazer os seus empréstimos, né? E nós vamos com a música, 9 horas mais 57 minutos. E depois nós vamos rodar umas músicas agora. E depois vamos atender o pedido da Dona Maria, que pediu duas músicas sertanejas, né? E a pessoa estava ligando para nós aí, pode ligar novamente, que eu não pude atender o telefone, né? Liga para nós novamente, então. Nós vamos ouvir Mochilas de Amores, essa música bonita da dupla de Lima e Leninha, né? E depois teve um apoio cultural.

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1: Hora certa. 10 horas e 7 minutos. 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

Bueno, já estamos de volta e vamos seguindo aí com o programa Ode Casa. 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Mas quem mandou o chasque para nós aí foi o seu Zico, que está ligado conosco, né, seu Zico? Aí do bairro Floresta, né? Que ele está pedindo uma música. Diz ele: bom dia, amigo. É o Zico, gostaria de pedir a música Cambicho na internet com João Luiz Correia e Casa de Caboclo, né, com Rick Renner, e oferecer para a minha família, a filha, a esposa, né, e a neta, e também para as irmãs, a Tereza e a dona Silvira, o sobrinho Valdir e a família, e também para o Chinaidão, o nosso amigo Chinaidão aí no bairro das Rosas, e a família, e para vocês da rádio e a todos que estão ouvindo o programa. Obrigado, seu Zico. Também tem mais um pedido aqui da dona Paula, que pediu com a banda Céu e Cantos, né? Depois nós vamos atender o pedido. Morena Misteriosa, ela pediu, né? Mas nós vamos com mais música para vocês, né? E se você você me disser quem é esse cantor aqui, ó, você está concorrendo a um radinho portátil que nós vamos sortear hoje por volta das 11h30. Então escuta a música.

Então você me diz quem é esse cantor aí, já está concorrendo ao radinho. E as outras pessoas que estão ligando também, a gente está anotando aí outra lista separada para sortear um livro, né? Um livro Colar de Pérola, né? É a música da Bruxa das Letras, né? Da Natália ali do Rincão do Gaúcho, que segunda-feira esteve aqui, deixou o livro para nós sortear, né? Mas nós vamos com música para todos os ouvintes que estão ligaditos conosco, precisando do nosso programa, né? Rodamos antes aí do Alberi Silva, a música Camperiada e Marcação, né? E o seu Gabriel, que te ligou para nós, pediu a música dos Bertucci, Sangue de Gaúcho, que nós vamos rodar agora. Né, seu Gabriel, um abraço para você, para dona Geni Terezinha, da Boa Saúde, estão ligados conosco, a dona Nena, a dona Kika também, aí são os vizinhos bem perto ali, né? Todos da Boa Saúde, dona Rovena, também está ligado conosco, seu João, dona Nadir, e também essa música vai para os nossos amigos gaiteiros, né? O Darcy Gaiteiro e Votia, dona Beatriz, e para o nosso amigo Deuclides, que leva nós de carona, nosso Tepe, gosta dessa música também. Vamos rodar para você, né, seu Gabriel? E a dona Geni Terezinha. Depois vou atender o pedido da dona Maria, que pediu a música para ela, para o Paulo, né? Seu esposo, o Paulo Goetz, né? E ela está oferecendo para minha esposa também, para o Valdir lá no Rincão, a dona Romilda, a irmã dela, a dona Laci, né, lá na Roselândia, e o cunhado Cláudio, também para o José Luiz Goetz e a Fabiana e o Jurandir Grade, para o nosso amigo Zalil Chamaco no bairro União, também está ligado conosco, né, o Argeu, a dona Marli também, a família toda. Ela pediu a música Cachorro Ladrão e Moça e o Boiadeiro. Vamos dar na sequência agora, próxima dessa. Primeiro os Bertucci, depois uma dessas aí, né? A dona Lucena, que pediu a música, a banda lá do Maratá, para ela e para o filho, né, o Leandro. Então vai para o Leonardo, né? Então vai para vocês aí no Campo Grande. Depois vão rodar essa música, né? Muito obrigado a todos vocês. Vamos ouvir então com os irmãos Bertucci a música Sangue de Gaúcho.

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1: Hora certa. 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
2: 10 horas e 25 minutos.
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4: E nós já estamos de volta com o programa de casa. Rodamos antes ainda o João Luiz Correia, né? E o grupo Camperismo, né? A música Um Cambicho na Internet. Quem pediu essa música foi o seu Zico aí do bairro Floresta, né, Zico? Já atendemos aí o seu pedido, foi para você, para o nosso amigo Schneidão lá no bairro das Rosas, para o Valdir e a família, né? Para suas irmãs, a Tereza e a Selvira, e para a família toda, então. Depois morou na outra que você pediu, na Casa de Caboclo, com o Rick Renner, né? Obrigado, seu Zico. Tudo de bom para você aí e a família, um bom final de semana no bairro Floresta, ligado conosco. Também tem mais um pedido que veio aqui de música. É, quem pediu, vamos ver. Aí o pessoal diz o seguinte: bom dia, tudo bem? É, aqui deu uma escapadinha. Vamos ver de novo agora, né? Porque aqui às vezes sai fora aí o negócio. Coisa séria. Buena por demais aí você ligadito conosco, né? Oi, bom dia, tudo bem? Sou a Maria e queria oferecer pro Carlos a música Morena Misteriosa da banda Céu e Cantos. Obrigado, Maria. Vamos dar na sequência para você então a música Morena Misteriosa que vai pro Carlos, né? Obrigado, pessoal de Voti, acho que é, né? Voti, Ovo-Colo, ligadito conosco, né? Também o Otomides, que mandou um chasque para nós, né? Seu Otomides, está prestigiando o programa, como sempre, né? Aí no Campo Grande, na rua Campo Grande, 1235, ali no depósito de gás, Gás Mariani, né? é a Central de Gás e Gás Mariana. Ele diz o seguinte: peço a música com o Leonardo, Viva Bombacha, ofereço para o senhor, muito obrigado, meu amigo, para os clientes e para todos os ouvintes de toda a família Mariane. Vamos rodar na sequência, Viva Bombacha com o saudoso Leonardo. Também o nosso amigo Darcy, lá de Voti, que está ligado conosco, né, Darcy? Eles que preparando uma boia bem macanuda aí, né? Ô, Darcy, velho. Um abraço pra ti, Darcy, pra dona Beatriz. Daqui a pouco mais chega as filhas, também a família, né? Pra almoçar. Isso é muito bom, reunir uma vez por semana a família, né? E ele tá homenageando aí a todos os seus amigos com a música Romance de Gaita e Gaiteiro com Porca Véia, que vai para todos os seus amigos de Estância Velha, o Dejanir, gaiteiro também, né? A dona Dulce, também o Darcy Trivale, a dona Iva, o Gringo, para mim, para minha esposa também, obrigado, Chiro Velho. Também para o nosso amigo no bairro Rincão da Saudade, por causa das mulas, né? O senhor Urbano e a dona Dulce também, a todos os seus amigos aqui em Estância Velha, um abraço, e a todos aí de Voti também, para o Nelson, né? O violeiro, ali no bairro Jardim Panorâmico em Voti, né? Vai para ele também e para todos que estão nos prestigiando. Obrigado, Darcy. Vamos rodar na sequência tua música, né? Então nós vamos aí com a música. Já rodamos aí o Cachorro Ladrão, uma música bem importante, essa música sertaneja que a dona Maria pediu. Depois nós vamos rodar outra que ela pediu. Ô, meu amigo José Luiz Guedes, depois vamos rodar tuas músicas também, meu amigo. Primeiro nós vamos com as outras músicas, depois vamos aí com a tua também, né? O seu Zico pediu em casa de caboclo também. E ainda vou rodar Viva Bombacha, então, com o saudoso Leonardo. E depois o Porca Véia, né? Com a música Romance de Gaita e Gaiteiro, que o nosso amigo Darcy pediu lá de Voti. Nossos amigos aí do bairro Campo Grande, um grande abraço a todos lá. O nosso amigo também, o Leomar Santoro, a dona Nadira. E essa então lá para o nosso amigo o Tomi de Jorge Mariana, a dona Noeli, a todos aí da Central de Gás e todos os clientes também. Viva a bombacha, com o saudoso Leonardo!

Menino, tá aí a música do saudoso Porca Véia, o grupo Cordiona, né? Romance de Gaita e Gaiteiro, que o nosso amigo Darcy aí de Votique pediu, né? Pra todos os seus amigos, todos os gaiteiros, né? O Deuclides de Menor de Carona Sultep foi pra ti também, né, Chirovete? Tá sempre ligadito conosco, né? 10 horas 43 minutinhos, antes nós rodamos a música Morena Misteriosa, aí que a Maria Paula, Maria Paula pediu aí pro Carlos, né? Já rodamos também, né? E lembrando que todos que estão ligando, eu tô anotando o nome numa lista pra fazer o sorteio de um livro depois, né? O livro da Bruxa de Letras aí da Natália, aí do bairro Brincão Luxo, né? E depois também as pessoas estão acertando o nome do cantor, né? Que nós vamos botar depois aí mais uma vez aí o nome do cantor, né? Eu vou botar tocar um pouquinho mais do cantor para vocês, que às 11h30 vamos fazer o sorteio, né? E esse cantor, ele é um grande, foi um grande talento, é falecido já, né? Há muitos anos, já uns 2 anos atrás, ele faleceu com 91 anos, né? E era um gauchão, bigodão branco, né? Era um gauchão daquele de 4 costados. Então você já vai pensando aí. Nós vamos botar mais um pouquinho da música aí, então, do esse gauchão aí pra você, né? É só pra você mais ou menos descobrir quem é que é o cantor, então, né? É, então vamos botar pra vocês aqui mais ou menos assim, aí vocês já vão mais ou menos adivinhar quem é.

0: beleza, eu vou saber mais ou menos quem é agora. Então pode ligar para nós dizer quem é o cantor, que 11h30 vamos fazer o sorteio, né? Agora nós vamos com apoio cultural, depois nós voltamos aí com mais música para você, atendendo mais pedidos. O Thiago, que mandou um chasque para nós, né? Thiago Torres, um grande abraço para ti, depois vamos rodar tuas músicas, né? Fazer homenagem. Também estou devendo mais a música sertaneja ainda para Maria, né? Que pediu a moça e o boiadeiro, né? E depois vamos atender mais pedidos, então aí do seu Zico também, que pediu, né? Cabocla Tereza, né? E também o Edgar, que ligou para nós, pediu um jantar para Jesus, para ele, para o José Luiz Gribler, e também para sua mãe, Dona Eli, lá no Rincão dos Ilhéus. Mas voltamos já já com mais música para vocês.
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7: Dez horas e 50 minutos.
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0: E nós já estamos de volta e vamos seguindo aí com o programa de casa. Já atendemos aí o pedido então da Maria Paula, que pediu, né? Aí Morena Luxuosa, né? Já atendemos aí o pedido, estão ligaditos conosco. Tem mais um pedido que veio para nós aí também. Depois nós vamos atender o seu Zico, que pediu a outra música, depois nós vamos rodar, né? Que é Cabocla, Casa de Caboclo, né? Que ele pediu, Casa de Caboclo, né? Também nós vamos rodar depois para você que está aí ligadito conosco, precisando do programa, né? Nosso muito obrigado pelo carinho, pela audiência. Então já atendemos esse pedido. E a Maria, aí a Maria Paula já agradeceu, é que nós rodamos a Morena Misteriosa, né? 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Bueno, um abraço lá pro Daniel, pessoal da padaria, a iguria do caixa, um abraço para todos vocês. Mas nós vamos com mais música, e agora eu vou atender o pedido do José Luiz Guedes, que já deve estar brabo comigo, né? Não rodei a música dele ainda, né? E ele tá oferecendo aí pro Paulo Guedes, a Dona Maria, também pro nosso amigo ali, o Valdir, a Dona Neuza, para ele, para a irmã dele, a Fabiana, e pro cunhado aí, o Jurandir Grade, né? Também para ele, pro nosso amigo Darcy, Dona Vera, o Beto das Guaiacas também, a Regiane, a Dona Ilse, o Luiz Chontes, a Dona Lenir, para mim, para minha família também. Obrigado, um abraço para vocês, né? Já vamos rodar agora então essa música com a banda Sayonara, que ele pediu, Amor ao Violino. E a Dona Lucena, que pediu com a banda lá do Maratá. Já vamos rodar na sequência as duas então aí, né? Dona Lucena, para você, aí pro Hipólito Aclair, para toda a família, né? Pro Leonardo e para todos os ouvintes, tá vendo? Então já vamos atender em seguidinha também para vocês, quando são 10 horas 54 minutos. E o nosso amigo Tiago Torres pediu as músicas, depois vamos atender o teu pedido também, Tiago. Grande abraço!

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3: Hora certa.

O hino tá aí, a música do Rick Renner, em casa de caboclo. Quem pediu foi o nosso amigo Zico, né? Que pediu essa música. Já atendemos teu pedido, né, seu Zico? Grande abraço. Mas temos atendendo os pedidos. Antes rodemos aí a bandinha, né? A banda lá do Maratá, que foi pro Dona Lucena e a família. Também foi pro Amor ao Violino, que o Zé Luiz Goetz pediu, né? E o nosso amigo, o José Luiz Gribble, tá ligado conosco também, e o Edgar, né? De pedir um jantar para Jesus, nós vamos rodar na sequência agora, né? Primeiro vamos atender o pedido do nosso amigo, o Tiago Torres, que mandou um chasque para nós aí, tá ligado conosco, né, Tiago? Um grande abraço para ti, aí tá precisando do nosso programa, a família, né? Aí no bairro, perto da Lagoa, né? Pertinho da Lagoa ali, bairro Costa do Sol Nascente, né? Isso aí, ele mandou um chasque assim: bom dia, Jorge. Queria pedir a música com o Porca Véia, Morena Luxuosa, e a música com Gilo de Freitas, Nós Todos Somos Iguais. Obrigado, se for atendido. Oferecendo para o meu pai, o seu Lauro e a dona Melânia, os pais, né? O seu Lauro e a dona Melânia, né? O seu Lauro Torres e também a dona Melânia. E o tio Lauro, Lauro Lopes, né? E a tia Regina Torres. Um abraço então para eles também, né? Para o Lauro Lopes, a dona Regina. E um abraço para o nosso grande amigo Alexandrão, o Alexandre, e a esposa, a Ana Márcia, né? Mais conhecida como Alexandrão. É o Tiago do Sol Nascente. Obrigado, Tiago. Aí para ti, para tua família, para o seu, para o Nico Torres, que é mais conhecido, né? E a dona Melânia, e também o Lauro Lopes e a dona Regina, e lá para o Alexandrão e a Márcia. Então vamos rodar com.

Gildo de Freitas, Nós Todos Somos Iguais, e depois a música de Lucas e Lucian, Um Jantar para Jesus. E assim nós vamos atendendo os pedidos devagarito, não mais, todos, né? Obrigado, meu nosso amigo Tiago, um grande abraço para vocês. E a música, então, saudoso Gildo de Freitas, Nós Todos Somos Iguais.

Música do nosso amigo Edgar, que pediu para ele, para sua mãe, Dona Elide, que lá no Rincão, para o nosso amigo José Luiz Gribla, aqui no centro, né? É um jantar para Jesus, que foi para todos os ouvintes. O meu amigo Valdir também, aí no bairro Floresta, Dona Neuza, né? São 11 horas e 16 minutos. E nosso amigo Paulinho Missioneiro está ligado conosco aí no Campo Grande, né, Paulinho? Um grande abraço para ti, meu amigo. Ele pediu com Edson de Oliveira, coroa aposentado, né? É, com o saudoso Edson Oliveira, meu amigo Paulinho aí no Industrial. Um abraço para ti, Paulinho. Tá ligado conosco, obrigado mesmo, né? Também o seu Alceu aí no bairro Jardim Liberato, Novo Hamburgo, tá ligado conosco e pediu a música Mensagem de Artista, né? Com o saudoso Zé Mendes, que nós vamos rodar agora. Então, o saudoso Zé Mendes para você, né, meu amigo? Para você, para Dona Tina, estão preparando o almoço aí, escutando o programa. E nós vamos rodar, então, Mensagem de Artista. E aí depois nós temos aí a mensagem do Padre Ezequiel e na volta nós vamos rodar a música do Edson Oliveira para o Paulinho Missioneiro e também atender o outro pedido que eu estou devendo, mais uma música ainda para Dona Maria, né, que é a moça e o boiadeiro, né, depois vamos rodar para ela e para o Paulo, né, Paulo Guedes. E não faço ficar devendo as músicas, tem que pagar as músicas para vocês hoje, né, tá certo, né, Dona Maria, nosso amigo Paulo Guedes. Primeiro vamos então com o seu Alceu, que pediu, a Dona Tina, vai para todos os ouvintes. Ô Carlos Prestes, vai para ti também, meu amigo, canta as músicas do saudoso José Mendes. Então o seu Alceu, estão mateando, ele é a Dona Tina, ele pediu Mensagem de Artista e depois tem uma mensagem do Padre Ezequiel. Música.

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0: Olá, meu amigo, olá, minha amiga ouvinte. Eu sou o Padre Ezequiel. Esse é o momento de despertar para o amor. Eu queria falar hoje sobre liderança. Você se considera um líder? Você é uma pessoa que lidera, sim ou não? Algumas características da liderança são as seguintes. Uma delas é o poder de decisão rápido e firme que o líder tem. Você sabe que muitas pessoas são indecisas. Indecisas em coisas pequenas, básicas, do dia a dia. Por exemplo, mães, pais, enfim, situações que são demoradas para tomar a decisão. O líder, normalmente, ele tem decisões mais rápidas e ele tem decisões firmes. O líder não só trabalha com um objetivo definido, como também ele já, na mente dele, ele tem um plano definido para atingi-lo. Uma outra característica é a autoconfiança. A autoconfiança é muito importante para quem quer liderar. O principal motivo para a indecisão é a falta de confiança. Uma pessoa indecisa, ela é insegura. Por isso, aqui não é só pensar nos outros, no líder da empresa, mas você, na tua casa. Você demora muito para decidir as coisas e o problema está aí e a decisão precisaria ser tomada e você não toma essa decisão. Então veja que ali pode haver insegurança. Todo líder se destaca por ter autoconfiança, iniciativa, segurança. Também a liderança dispõe de imaginação, entusiasmo. O líder é quem entusiasma os outros. Tem autocontrole e também tem uma personalidade agradável. Tem capacidade de concentração, tem capacidade de tolerância. Por isso, quando você pensa em você mesmo, em você mesma, pense se você tem essas características. Uma outra coisa é que também o líder, ele tem a capacidade de convencer as pessoas para que elas assumam responsabilidades conjuntas para chegar a um objetivo. Isso se aplica na empresa, no futebol, enfim, na igreja, na política, se aplica em todo lugar. O líder, ele tem capacidade de convencimento, não porque ele tem lábia só. Não, porque ele transmite uma confiança e as pessoas se agregam ao redor dele para atingir o objetivo. A partir disso, pense se você tem características de liderança ou não. Deus Pai de amor e de bondade, fonte da bênção, dignai-vos abençoar os vossos filhos e filhas. Abençoai com vosso amor a sua família, as suas casas, o seu trabalho. Abençoai as crianças, abençoai os jovens, abençoai os idosos e doentes. Abençoai a todos com a vossa graça, com o vosso amor. Sustentai-os para que vivam em abundância. Em nome do Pai, do Filho, do Espírito Santo. Amém.
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6: 11 horas e 28 minutos.
3: Nós já estamos de volta depois da mensagem do padre Ezequiel, né? Essa mensagem bonita, como sempre acontece todos os dias, e todos os dias temos essa mensagem. De manhã, 6 horas, temos aí 11h20, tem às 18 horas também, né? Aqui na Rádio Distância. E domingo de manhã, às 8 horas, tem a missa, né? Tem a missa também às 8 horas da manhã. Mas lembrando que hoje tem uma janta, essa janta é beneficente, é em prol aí do grupo que está organizando a segunda cavalgada porteira aberta, né? Essa janta é hoje à noite lá em São José do Hortense, no CTG Estância do Hortense, né? É R$40 por pessoa e você está convidado a participar, né? Mas durante a semana nós estávamos fazendo aí uma pergunta e sempre a gente rodava um pouquinho da música, né? E do cantor, para ver quem as pessoas que iam descobrir o nome do cantor, né? Mas era bem difícil, porque era um cantor bem antigo. Ele não era um cantor, ele era um poeta, ele foi um incentivador, foi o que iniciou, né, a chama crioula, juntamente com os outros colegas. Eram 8 jovens, né, da escola, estudantes, que pegaram do fogo simbólico e acenderam a chama, e de lá para cá, todos os anos, então, em setembro, sempre é a Semana Farroupilha, né? Graças a esse homem, né? Paixão Cortes. Muitos não conseguiram descobrir o nome, né? Porque a gente botou a música ali, Gaúcho Velho, que era dele, né? Ele cantava, né? E não descobriram. Mas 14 pessoas conseguiram descobrir durante a semana aí. Hoje ainda o Edgar se quebrou para descobrir o nome, mas descobriu, né, Edgar? E o José Luiz Gribler, né, também, né? Mas são 14 nomes, então, que nós temos aqui. E nós vamos fazer o sorteio, né? Aí então foi o João Piasson, a Dona Bete, a Vera do Espaço, Leopoldo lá do bairro Petrópolis, o Gilson Vargas, o João de Lima, o Auri, né? Também do Mar das Rosas, o Volmar Xavier lá do Campo Grande, o João Luiz lá do, que também adivinhou, o João Luiz da Boa Saúde, o Alceu do Liberato, o Eduardo do bairro Petrópolis, o João Prasson mais uma vez aqui, né, a Beth, e também o Edgar e o José Luiz, né? Então temos aí o nome dessas pessoas, né? E eu, no sistema aqui, no eletrônico, nós vamos fazer o sorteio. E depois desse sorteio aqui, nós vamos sortear um livro, que nós temos aí 57 pessoas que... E que eu anotei aqui, não, muitas pessoas ligaram duas, três vezes, aí eu anotei só uma vez, né? Mas vamos ver então do sorteio aí do radinho. E esse rádio é uma gentileza aí do nosso amigo o Joceli da loja Miscelânea, né, Joceli? Que nos doou o rádio para nós fazer o sorteio. Um radinho portátil, muito bonito, né? E vamos ver agora quem é o ganhador. Botei aqui no sistema eletrônico, né? Do 1 ao 14, vamos ver agora quem é. Vamos clicar aqui para ver quem é o Felizardo. Vamos ver quem é o Felizardo aí. Número 4, né? Número 4, Leopoldo do bairro Petrópolis, que ganhou o radinho. Olha só o Leopoldo, ô meu amigo Leopoldo, tá aí então o ganhador do radinho, né? Fizemos o sorteio agora, sistema eletrônico aí, né? O ganhador então, o Leopoldo do bairro Petrópolis. Agora vamos ver quem é que é o ganhador do livro então, né? O Leopoldo foi o ganhador do radinho, né, Leopoldo? Tá aí então, agora vamos ver quem é então o ganhador do livro. Vamos anotar aqui o 54, né? Vamos ver agora, porque é do 1 ao 54, né? Então vamos ver agora quem é que é o ganhador. Vamos sortear novamente aqui, vamos ver quem é que é o Felizardo que vai ganhar o livro, então. E esse livro, né, é de gentileza da Natália, do Rincão Gaúcho, que nos presenteou o livro essa semana, veio aqui segunda-feira, né? E nos deu o livro, então. E ela é... que foi lançado o livro terça-feira na biblioteca, eu estive lá, né? E ela que nos deu o livro. Vamos ver quem é que é o ganhador, então, do 1 ao 54, vamos ver quem vai ganhar o livro, né? É o número, vamos ver quem foi, então, o ganhador, número 51. Mas olha só, né? 51 é a Maria Paula de Ivo... Não, Maria Paula, não, o Tiago Torres. Olha só, né? Tiago Torres que ganhou o livro, então, né? Anotei os nomes ali. O Tiago Torres é o ganhador, então, né? Número 51, daqui no sorteio, né? Que fizemos eletrônico, para não ter problema, né? Tá aí, então, o Tiago ganhador, né, Tiago? Que ganhou o livro, é um livro de poema, né? É, então, é o ganhador, o Tiago Torres. Ô, Tiago, né? Teve a sorte, então, né? É, vou botar aqui, ganhou, então. E o ganhador do radinho é o seu Leopoldo, lá do bairro Petrópolis, né? Tá bueno? Tá aí feito o sorteio, então vamos à frente, né? O nosso amigo Joceli, obrigado, Joceli, que deu o radinho para nós sortear. Semana que vem nós vamos fazer o sorteio de um outro radinho também, né? Um radinho portátil, que é com a pilha, bateria, né? Com bateria carregada na luz. E o nosso amigo Paulinho, lá do bairro Campo Grande, Paulinho Missioneiro, pediu com Edson Oliveira, né? A música Coroa Aposentado. Mas primeiro nós vamos atender o pedido do Tiago Torres, que pediu a música para o pai dele, a mãe, pro tio aí, o seu Lauro Lopes, a dona Regina, e para ele, a família também. Morena Luxuosa, saudoso Porca Véia.

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4: 11 horas e 48 minutos.
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Ei, meu Deus, moçada, que eu já vou me embora. São 11 horas, agora 49 minutinhos. Nós vamos ficando por aqui, porque depois tem o horário político, né? É, meio-dia, são 10 minutinhos. De manhã, 7 e o meio-dia. Então, horário político, né? Dos dois candidatos à presidência da República para o segundo turno, né? Bueno, mas o Paulinho missioneiro, Rodema do Edson Oliveira, coroa aposentado, fazia tempo que não rodava essa música do Edson, né? Um abraço, meu amigo Paulinho missioneiro, aí no Campo Grande, no Industrial. Também quem rodamos a música sertaneja que a dona Maria pediu para ela, para o Paulo, né? A Moça e o Boiadeiro, né? Com o Pio Viola e Leandrinho, né? Isso aí foi uma música bem bonita, né? É, com essa dupla sertaneja aí pra vocês, né? O Paulo e a Dona Maria. Também agora vão atender o pedido, deixar rodando a música. Mas antes vamos lembrar que fizemos o sorteio então do livro, né? Do livro que foi o Tiago Torres que ganhou, né? É, o número 51. E o Radinho foi o Leopoldo lá do bairro Petrópolis, Novo Hamburgo, né? Com o número 4 ganhou, então nós tinha 14 nomes só. E a dona Liane me mandou uma mensagem agora, disse que tentou descobrir o nome do cantor, não deu para participar do sorteio do radinho. Mas semana que vem eu vou fazer outro sorteio do outro rádio, né? E daí você vai descobrir o nome, não vamos descobrir ainda, vamos ver qual é o cantor que nós vamos aí pedir para você descobrir, né? Semana que vem. O Radinho foi uma gentileza aí da loja Miscelânea, nosso amigo Joseli, quero agradecer a ele, a Joseli da loja Miscelânea, que fica na Galeria Luísa Catarina Castro, aqui no centro, aqui bem no centro de Estância Velha. Então, Joseli, Adalson, um abraço para vocês, é um bom trabalho. E ali você encontra vários artigos para presentes também, né? Mas o João de Lima, que pediu a música O Roubo da Gaita Velha com os Serranos, né? O nosso amigo o João de Lima, para ele, para a esposa Dona Maria, para a netinha Liz e para o João Luiz, né? E o João Luiz pediu para todos os ouvintes, né? E para ele também a música Colônia com Teixeirinha. Então nós vamos rodar, deixar rodando essas duas músicas para vocês, aí do primeiro Serranos, depois o Teixeirinha, né? E aí nós voltamos só segunda-feira com o programa Odecas. Mas não desliga o seu rádio, vai ficar rodando então aí as músicas e agradecer aí a todos que dão apoio cultural ao nosso programa e agradecer você, né? Que depois do meio-dia vem as bandinhas, depois do horário político e depois volta a música gaúcha novamente, que é 24 horas no ar. Desejando a todos um bom final de semana e fica um abraço do tamanho do Rio Grande. Desse amigo de você, o Jorge Vargas e o patrão velho lá de Riba, nos abençoe a todos nós. Voltamos segunda-feira. Um grande abraço.

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2: 12 horas e 10 minutos.

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6: 12:25.
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0: Hora certa. 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
1: 12 horas e 45 minutos.
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10: Hora certa.
11: 13 horas e 1 minuto.
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1: 13 horas e 7 minutos.
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7: 13 horas e 21 minutos.
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0: 13:27.
1: Oitenta e sete.

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3: 13 horas e 43 minutos.
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1: Hora certa,
2: 14 horas e 4 minutos.
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1: Hora certa. 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
2: 14 horas e 25 minutos.
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São 11 anos de existência da Usa Discos. E eu quero que essa música que fala de Deus, que fala de amor, abençoe essa gravadora, que é de todos os gaúchos, não é só dos cantores. Um abraço grande para o Alex. Um agradecimento para o meu querido Edson, que veio do Rio de Janeiro para fazer essa produção que há de orgulhar aos artistas e a todos os gaúchos.

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2: Tem uma metáfora do homem que morava em uma caverna. E todos os dias ele via um monstro fora da caverna que o impedia de sair. Conhece essa metáfora? Ele viveu anos sem sair da caverna com medo desse monstro que aparecia toda noite. Até que ele notou que a sua própria sombra na frente da fogueira fazia que ele pensasse que era um monstro. Essa caverna hoje são nossos hábitos, nossos confortos, nossas manias, nossa forma de falar, nossa convivência com as mesmas pessoas, nos mesmos lugares, com as mesmas situações de todos os dias. Quanto você tem vivido com medo, sem novos desafios, sem ter algo melhor por estar preso às suas convicções nessa caverna? Como seria andar duas quadras além dos locais que você costuma frequentar para romper os seus padrões?
3: Você pode acompanhar esse conteúdo no site evangelizarfm.com.br na área de podcasts. Eu sou Carol Tormena. Esse é o nosso encontro. Espero você.
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9: 14 horas e 50 minutos.
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0: 15:12.
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5: 15 horas e 25 minutos.
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7: Meu Deus, que esta letra sirva de conselho para muito homem que não tem calma, inclusive a mim mesmo.

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4: 15:49.
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4: 15:49.

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7: Hora certa.
0: 16 horas e 4 minutos.
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16:20. 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
1: Hora certa. 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
2: 16:23.
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11: 16:49.
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1: Olá, eu sou o psicólogo Adilson Israel, inscrito no CRP 07-34321, e temos agora mais uma pílula de psicologia. Eu não vou dizer que o assunto de agora é o autoconhecimento, pois este é um assunto que não se esgota. Enquanto vivermos, o autoconhecimento será algo sempre incompleto. Então vamos pensar que estamos falando apenas de um pequeno passo em direção ao autoconhecimento. Às vezes, se pensarmos na nossa vida, da maneira que chegamos até onde estamos, é até possível nós pensar que fizemos pouca coisa, ou que na nossa vida não aconteceu nada de muito importante, que tudo não passou de um deixa a vida me levar, e que se conhecer não deve ser algo tão revelador assim. Mas é aí que a gente se engana. A proposta que eu trago hoje é um pequeno exercício chamado Linha da Vida. Esse é um exercício sobre a sua identidade, sobre aquilo que muitas vezes define você, mas você nem percebe. E na perspectiva de quem mais importa, você. Então, em tempo oportuno, pegue papel e caneta, ou mesmo um lápis, e trace uma linha horizontal no meio da folha. Faça um ponto no início da linha, que será o marco zero, o seu nascimento. E outro ponto no final da linha, que representa a sua idade atual. Essa linha será apenas para a organização da cronologia da sua vida, da sua trajetória. Agora repare que na vida de todos nós existem marcos, existem passos, tomadas de decisões, situações que marcam determinados pontos da nossa vida. Lembre de situações importantes da sua vida, sejam elas coisas boas, pontos de desafios, situações ruins, conquistas, situações complexas que você passou ou enfrentou ao longo da vida. Pontos da sua história, da história da sua família, altos e baixos. Os pontos positivos você marca acima da linha, para ilustrar que ali teve algum acontecimento importante e bom na sua vida. Os pontos mais difíceis, os desafios e até os erros, você marca abaixo da linha. Por exemplo, digamos que aos 6 ou 7 anos você entrou para a escola e isso foi algo marcante. Então você coloca um ponto acima da linha em um lugar que represente aproximadamente os seus 6 ou 7 anos. Depois, aos 10 anos, precisou trocar de escola e foi difícil deixar os amigos. Então coloca um ponto abaixo da linha que indique aproximadamente os seus 10 anos. E assim por diante. O primeiro emprego, a primeira demissão, entrar na faculdade, sair da faculdade, uma troca de carreira, o nascimento de um filho, a perda de um ente querido, um prêmio, um erro, um acidente. Como a linha da vida não é reta, a ideia é acabar com um desenho que lembre um eletrocardiograma. Mas isso não é o caso. A segunda parte é olhar ponto a ponto da sua história e entender as situações marcantes da sua vida. Podem sim ser grandes acontecimentos, mas pode também ser situações bem sutis, bem pessoais, bem particulares, que tenham lhe causado um forte sentimento. A terceira e maior questão é uma lista dos recursos que você utilizou para lidar com cada situação, tanto nos pontos altos, mas mais ainda nos pontos baixos, nos maiores desafios, nas situações mais difíceis. Que recursos internos você utilizou? Que recursos externos foram importantes? Coisas que só você sabe que precisou fazer, sentir e enfrentar para passar cada situação. O que fez você chegar lá? O que fez você permanecer de pé? O que fez você cair? Ou o que fez você levantar? O que foi preciso para superar cada desafio? Foi humildade? Força? Resiliência? Coragem? Foi a dor? Anote pensamentos, crenças, anote sentimentos. Pense, reviva cada situação, sinta de novo o que você sentiu naquele momento, naquela época. Anote como se sentiu, anote o que você precisou ter para seguir adiante. Por último, reveja toda a sua história, a sua linha, a sua trajetória, a sua lista. Com certeza você vai se conhecer um pouco mais e vai se dar conta de recursos e virtudes que você já usou e nem mesmo sabia que tinha. Isto é autoconhecimento. Abraço e até a próxima Pílula de Psicologia.
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5: Hora certa.
6: 17 horas e 9 minutos.
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4: 17 horas e 30 minutos. 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

0: 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Fui.
1: 17:44.
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7: 17:53.
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3: Hora certa. 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
0: 18 horas e 1 minuto.
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6: 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Boa tarde, queridos filhos. Boa tarde todos aqueles que, em virtude do feriado de segunda-feira, dia de Nossa Senhora Aparecida, vão viajar. Desde já incluo e peço que Deus os proteja na ida e na volta. Que Deus os livre de todo acidente, de todo perigo. Nossa Senhora Aparecida, rogai pelos viandantes. Em nome do Pai, do Filho e do Espírito Santo. Amém. Nossa Senhora Aparecida, o sol se põe, a tarde chega. E nesta tarde, Mãe Aparecida, eu quero renovar a minha consagração total e plena a Jesus. Entregar-me, Mãe, sobre os teus cuidados. Porque bem sei, Mãe, padroeira do Brasil, que se me colocar sob os teus cuidados, não me perderei. Eu consagro os meus trabalhos, sofrimentos e alegrias. Eu vos consagro, Mãe, o meu corpo, a minha alma e toda a minha vida. Eu vos consagro, Nossa Senhora Aparecida, a minha família. E peço, Mãe, livrai-nos de todo mal, das doenças e do pecado. Nossa Senhora Aparecida, abençoai nossas famílias. Protegei os doentes, as criancinhas. Abençoai a igreja. Abençoai o povo de Deus. Nossa Senhora Aparecida, lembrai-vos que sois a nossa padroeira, poderosa padroeira de nossa pátria. Abençoai todos os governantes. Cessai a corrupção, a mentira. De modo especial, Mãe, olhai pelos desvalidos, excluídos e empobrecidos. Dai-nos a vossa bênção, Mãe. Ave Maria, cheia de graça, o Senhor é convosco. Bendita sois vós entre as mulheres, e bendito é o fruto do vosso ventre, Jesus. Santa Maria, Mãe de Deus, rogai por nós, pecadores, agora e na hora de nossa morte. Amém. Nossa Senhora, fazei-nos dignos das promessas de teu Filho Jesus. Amém.
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0: 18:17.
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4: 18:29.
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3: 18:55.
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0: 19:01.
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0: Ai, calma, calma. Não posso me estressar, não posso ficar nervoso. Ai, que bom assim, tem que relaxar. Fica bem à vontade, assim. Ai, como é bom.
1: 19 horas e 6 minutos.

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1: Dezenove horas e 31 minutos.
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8: Hora certa.
9: 20 horas e 3 minutos.
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0: 20:16.
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0: 20:30.
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12: Hora certa. 20 horas e 35 minutos.

0: 20h40.
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0: 20h48.
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9: Hora certa.
10: 21 horas e 1 minuto.
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